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301, no disco de debut de Dani Cornes, Aquí sempre te escasa, un dos discos salientáveis na escena galega neste ano 2026. O Benres 2 vai estar Dani Cornes con Santi Araújo dentro do ciclo O son dos arrieros na Sala Riquela de Compostela. E o día seguinte, o sábado, ás 8:30, estará no local do colectivo Piruchela en Neda. Dani Cornes.

Ora, muito bem, bem-vindos e bem-vindas a mais um episódio de Jardim à Beira-Mar Plantado, o programa de música portuguesa com marcado caráter anticapitalista e antifascista, produzido aqui na Galiza, na Rádio Filispim, a Rádio Livre e Comunitária de Trasancos. Ora, hoje o programa vai estar preenchido com o sexto volume de novidades discográficas portuguesas deste ano, 2026, mas antes só queria dizer duas coisinhas. Em primeiro lugar, quero condenar e repudiar as pinturas racistas e fascistas que uns energúmenos fizeram na Cidade da Cruz Vermelha de Ferrol. Para esse efeito, está já convocada uma concentração para a próxima sexta-feira, dia 25 de setembro, às 7h30 da noite. E exatamente na mesma sede da Cruz Vermelha. Não faltem, porque vai ser muito importante. E a segunda coisa que eu queria dizer era lamentar a morte do nosso querido Jorge Palma, uma das grandes referências da música portuguesa, que nos deixou ontem, com 76 anos. Para relembrar a sua obra e vida, recomendo dois programas que nós aqui fizemos, já dedicados à sua música e à sua vida também. Portanto, caso vocês queiram ouvir, eu digo que são os programas 29 e 88. Muito bem, dito isto, vamos então dar início ao programa com o novo tema de Amy Curl. Do seu novo disco, Pastoral 2.0, vamos ouvir Val de Nogueira, um tema sobre a desertificação do interior.

Ora, fantástico, acabamos de ouvir Val de Nogueira, o novíssimo tema de Amy Curl, que é o alter ego da transmontana Catarina Miranda, multi-instrumentista, compositora, produtora, artista plástica e artista de 3D, realizadora de vídeos e cantautora. Sim, é mesmo assim, ela faz mesmo tudo isto. Há uns dias vi um excerto de uma entrevista que lhe fizeram na televisão e todos os homens que estavam à sua volta nem se queriam acreditar. Ainda há muita gente que pensa que as mulheres são umas coitadinhas e não conseguem fazer o mesmo que os homens. Acho que já está na altura de começarem a atualizar-se, pá. E isto realmente já vai um bocadinho atrasado. Ora, vamos então continuar com música cheia de ritmo e de boa onda. São os Do Nothing com o tema Sexo, Rock'n'Roll e Ecstasy.

Acabamos de ouvir Sexo, Rock and Roll and Ecstasy, do projeto musical Do Nothing. Este tema serve de antecipação do álbum de estreia dos Do Nothing, intitulado Mundo do Pop, que tem lançamento previsto para o próximo mês de outubro. Continuamos agora com A Languidez de Mau Uivo e o seu single de estreia Casa Branca. Mau Uivo é o projeto a solo do contrabaixista de jazz Miguel Menezes.

Idílico. Idílico é o nome da canção que acabamos de ouvir, que é o novo tema que Maria Reis gravou no dia 10 de setembro e lançou na sua página de Bandcamp. Esta é mais um tema que continua o espírito dos dois anteriores, Armageddon e Sara, e que mostram a sua faceta mais roqueira e contundente. Neste tema ouvimos Maria Reis na guitarra e voz, Francisco Couto no baixo, Tomé Silva na bateria e Anaís Fernandes no trompete. Passamos agora para Gabsy e o tema Vanity Queen, que é o avanço para o seu álbum de estreia. Gabsy cruza eletrónica, dark wave e synth pop, para o vosso desfrute.

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1: Muito bem, acabamos de ouvir o synth pop da banda Gypsy, com o tema Vanity Queen. E passamos agora a Merai, nome artístico de Mariana Fangioia Portela, criadora multidisciplinar de ascendência luso-angolana. Merai está a preparar álbum novo que se vai chamar Linhas Imaginárias, cuja sonoridade pop leve e sensorial, pensada para o movimento e a celebração, está atravessada por uma reflexão sobre a identidade, a liberdade e a percepção. Dos vários temas de avanço que pude ouvir, não consegui resistir a este Indecente, um misto de soul com pop, rap e a capela, indecentemente irresistível.

Ouvimos Mirai com o grandioso Indecente. E agora passamos a Sara Negra, alter ego de Sara Ribeiro, que acaba de lançar o seu primeiro álbum em nome próprio, Amor e Magia. Deste álbum vamos ouvir o single Gira, um dos seus temas mais luminosos e libertadores, já que surge como um manifesto de liberdade pelo movimento. Esta canção nasce da convicção de que o corpo guarda uma sabedoria própria e de que o movimento é uma das formas mais poderosas de transformação. Por isso, já sabem, enquanto ouvem a canção, é obrigatório dançar.

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1: Ora, muito bem, hoje recuperei esta secção antiga porque vos queria apresentar uma agenda cultural que me parece interessante e ao mesmo tempo falar de algo atual que não podia deixar para outro momento. Comecemos então pela agenda. Ora, no próximo sábado, dia 26 de setembro, vai atuar no Centro Social Artária, aqui em Ferrol, o músico português Homem em Catarse. Já não é a primeira vez que ele toca aqui em Ferrol. Já tocou várias vezes no Corda Floja e da última conseguiu o seu contacto e convidou a tocar aqui no Artáure. O bilhete de entrada é grátis, mas convidamos à contribuição voluntária. O concerto começa às 21 horas. Agora quero também anunciar outra coisa, o Festival Cómico da Maia, que já vem na sua 31ª edição. Uma grande dos espetáculos são grátis e alguns estão a pagar. E ali participam muitas companhias de teatro, teatro cómico, aliás, da Península Ibérica. Eu já vi ali várias companhias galegas e também portuguesas. Se andarem pelo Porto, não percam, é entre os dias 2 e 11 de outubro. A Ana Lua Caiano vai começar a sua tour do novo disco, Devagar que a Vida é Curta, e começa em novembro e acaba em janeiro do ano que vem, e toca nas principais cidades do país. Caso estejam interessadas, o melhor é verificar as datas exatas na página dela. E para finalizar esta secção, só vos queria dizer que admiro muito os músicos e as músicas que nos seus concertos defendem a Palestina e não se mantêm neutrais. Eu refiro-me a nomes como o rapper Macklemore, os Gorillaz, Massive Attack, Tom Waits, Roger Waters, Nick Cap, as Lamborghini Girls, entre muitas mais. Em Portugal e na Galiza, que é o que nos toca a nós, também há bastantes. Vou só mencionar alguns. Capicua, a Carolina Deslandes, Cara de Espelho, Luta Livre, Carlão, Luís Caracol, o Toy, o Toy, vocês acharam que isto tenha a meter o Toy, mas o Toy faz isso. A Guadi Galego, Xurjo Souto, o Xia, entre muitos e muitas mais. Estas bandas só pretendem demonstrar a sua solidariedade com a Palestina, que sofre um genocídio desde 1948. Israel leva já 78 anos a colonizar, a massacrar e a roubar o povo da Palestina. Os terroristas não são os palestinianos, são os sionistas de Israel. Nós temos de apoiar a Palestina e boicotar, desinvestir e sancionar os terroristas de Israel.
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1: Exatamente, estão a ouvir o Jardim à Beira-Mar Plantado e hoje o programa está preenchido com o 6º volume de novidades discográficas portuguesas de 2026. Continuamos com a Festa da Vida de Cabrita, que neste tema conta com a colaboração de David Pessoa na voz.

Acabámos de ouvir Party Life, do saxofonista Caurita, com a colaboração de David Pessoa na voz. Este é o segundo avanço daquilo que será o novo disco de Caurita, que também se vai chamar Party Life. Passamos agora a Rita Vian e seu novo tema, Brava. Obviamente, um tema feminista.

Acabamos de ouvir Brava, da extraordinária Rita Vian, que teve a proeza de inventar um estilo musical que misturou rap com o fado. Ela inventou-no e ela continua a evoluir. Este tema, Brava, pertence ao seu novo disco Liga Dura, assim separado, no qual a cantora fala sobre o que não se vê por fora, ou seja, tudo o que aprendemos e nos transforma ao longo da vida. Passamos agora a ouvir algo mais ligeiro. Vamos ouvir o pop dos Já Fui Pedro, com o tema Tudo ou Nada.

0: Acabamos de ouvir o tema Pop, Tudo ou Nada, dos Já Fui Pedro, que é projeto de Pedro Afonso, cofundador, guitarrista e vocalista dos Norton, e que acaba de lançar o seu EP de estreia sob este nome, chamado Coreto Pop. Passamos a ouvir o novíssimo tema de Rita Red Shoes, chamado Fala Bem. Rita Red Shoes anuncia o lançamento de um novo álbum composto unicamente por mulheres. Entre estas mulheres compositoras podemos encontrar a Márcia, Mafalda Veiga, a Amélia Muge, Margarida Campelo ou, por exemplo, a Garota Não, que assina o tema que vamos ouvir. Fala bem.
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1: Ora, muito bem, acabamos de ouvir Fala Bem, um novo tema de Rita Red Shoes, composto por Kátia Oliveira, aliás, a garota não. Chegamos agora à parte em que vos ponho uma canção em galego. Ora, eu não vou repetir aqui a mesma linga-linga que digo sempre nesta parte, porque acho que vocês já sabem muito bem que tem que haver um maior intercâmbio entre as culturas de Portugal e da Galiza, porque nós temos um idioma, uma história e um território que nos une. Ah, e as portuguesas e as portuguesas, quero lembrar que quando virem algum galego ou galega, não tentem falar em espanhol, falem em português. Por favor, com galegos e galegas, falem sempre em português. A canção que eu vos trouxe hoje une a Uxía com o cantor cubano Silvio Rodríguez, que pela primeira vez ele canta em galego. O tema chama-se O Teu Nome é Bandeira e foi feita com o objetivo de se solidarizar com Cuba, que nestes momentos sofre um bloqueio cada vez mais atroz perpetrado pelo governo dos Estados Unidos da América. Pois é, força Cuba!

Ora, muito bem, acabamos de ouvir o Xia com o Silvio Rodrigues a cantar o tema O Teu Nome é Bandeira, com a intenção de se solidarizar com Cuba, que, como já disse antes, está a sofrer um bloqueio criminoso pelos Estados Unidos da América. Fechamos então a porta do jardim à beira-mar plantado com o conhecido tema Blowing in the Wind, de Bob Dylan. Mas nós vamos ouvir não a versão original, mas a versão tocada pelo pianista de jazz Júlio Rezende. É mesmo assim, do seu novo disco, vamos finalizar o programa com Blowing in the Wind. Um abraço e fiquem muito bem.

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